0: Enquanto pode ter sido uma demanda pelo banco de atividade de atividade de
1: Thank you.